Fique com calma agora, meu. Olha que efeito que tem de mal. Relaxa, Charlie. Take it easy, my brother.